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2: Alvorada. 9:31.
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2: Tá começando, aliás, já começou a edição do Play Hits e eu, Diego Soares, na sua companhia, nas próximas horas com o melhor da música, o melhor mix musical, eu sempre falo, né? Mas é verdade, tem lançamentos, tem flashbacks, tem o sertanejo, pop nacional, internacional, pagode, axé, forró e tudo mais pra você a partir de agora, viu? E vamos começando assim, Taylor Swift com Anti-Hero.

0: Minuto e Luan Santana, quarto 67, antes Henrique Juliano online, Leonardo sextou, ainda Belo transas. Intervalo chegando, eu volto já com muito mais.
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2: 9:49.
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1: Alvorada 10 e 4.

0: Barreto, acabou a liga. Antes conferimos também Hugo e Guilherme, Mágica, Ferrugem com Nossa Vida Parou e ainda Creed com One Last Breath. Depois do intervalo tem mais som pra você.
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2: Alvorada 10:24.
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0: 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De volta no Play Hits e tem agora quem?

0: Smith, Era Uma Vez. Antes, Felipe Rodrigo, Média Boa, Ferrugem, com a música Cachorrinha. Ainda conferimos aí Joseph Barney e a Vini Vini Rogerinho, Tu Quer Enganar Quem. Depois do intervalo, eu tô de volta com mais música, mais sucesso. Zé Vaqueiro, Eric Land, Gustavo Lima. Tudo isso e muito mais depois do intervalo. Pé lá, pé cá, volto já.
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2: 10h42.
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0: Gustavo Lima, relação errada, antes Eric Landi, Pilantra e Meio, Zé Vaqueiro maravilhosa e ainda Bensons Bonnie com Beautiful Things aqui no nosso Play Hits, que volta depois do intervalo com muito mais música pra você.
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0: 10:59.
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2: De volta, Luana Prado, haverá sinais.

Detonautas Rock Clube com Só Nós Dois, antes Cleiton e Romário, Aproveita, Grupo Menos é Mais, Coração Partido e Manu Batidão e Guilherme Benuto, Torre Eiffel. Assim fecha então a edição do Play Hits, sempre trazendo as melhores pra você. Forte abraço, fiquem bem, beijo nesse coração, juízo

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1: Meia-noite.

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3: Alvorada! 1:08.
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3: Alvorada! 2:10.

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3: Alvorada! 3 e 4.

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2: Alvorada! 3:58.
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1: Matheus Fernandes.
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amigos, aqui quem fala é Adelar Bertucci. Eu quero prestar meu agradecimento muito especial ao grupo Os Filhos de Vacaria, que estão gravando uma música muito linda em homenagem ao meu saudoso irmão, o Neide Bertucci. Dizer que o Neide Bertucci foi o maior, o melhor dos gaiteiros, o melhor compositor da música raiz do Rio Grande do Sul. Meus amigos, muito obrigado e o meu abraço.

0: Tabacaria. Queremos agradecer o nosso grande amigo Adelar Bertucci pela sua participação.
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4: Alvorada! 4:53.

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2: Alvorada 5:56.
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4: Olá, gente, bom dia, tudo bem? Tá começando o nosso Sertanejo Bom Demais aqui na Alvorada de Santa Cecília. Obrigado você pelo carinho, você que vai ficar até às 7:30 da manhã ouvindo muita música sertaneja no início do nosso dia, início de mais uma semana, né, gente? Obrigado mesmo pela companhia. O programa de hoje começa com Fernando e Sorocaba, Face da Lua.

É o nosso sertanejo bom demais aqui na Alvorada. Bom dia, bom dia, bom dia, gente amada. Agora tem Gustavo Lima, Te Amar Foi Ilusão.

0: 6h27.
1: É sempre muito bom começar o domingo juntinho de você. A nossa manhã começa sempre com muita música sertaneja. Aqui no Sertanejo Bom Demais tem Munhoz e Mariano, Pantera Cor-de-Rosa.

Obrigado você que está aqui na manhã da Alvorada no seu domingo. Tudo de bom. Lembrando que 9:30 da manhã tem o colega Gilmar Santos e o Domingão da 94. E agora tem mais música chegando. Tem Zezé de Camargo e Luciano. Doa vida por um beijo.

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1: 6:53.
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Alvorada de Santa Cecília, com muito carinho no seu domingo. A gente está sempre aqui no Sertanejo Bom Demais. Obrigado, gente amada, pelo carinho. Vamos em frente. Agora tem Gustavo Mioto impressionando os anjos.

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0: 74.
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Obrigado você que ficou com a gente até agora aqui no Sertanejo Bom Demais. Tem mais um bloco ainda, tá bom? Obrigado pela companhia, pelo carinho. Você que bem cedinho, 6 da manhã, já começou a ouvir o programa e está até agora comigo, né? Obrigado, bom café para você, bom chimarrão também, um ótimo domingo. Lembrando que 9:30 da manhã tem Gilmar Santos e o Domingão da 94. E no próximo domingo, 6 da manhã, o Sertanejo Bom Demais estará de volta, tá bem? Primeira do último bloco de Paulo e Paulino, Eu e Ela. Beijo no seu coração, ótima semana. Tchau, pessoal.

0: 7:32.
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1: Bom dia, chegamos mais uma vez ao seu lar, nesta manhã, né? Trazendo para você o nosso abraço, aqui quem vos fala é Pastor Ortiz, nesta manhã. Um bom dia para você aí do sítio, um bom dia para você aí que está acompanhando a gente, um bom dia a você vovô, a você vovó, você que está se levantando agora, você que está preparando aquele chimarrão, aquele café. Um bom dia para você, amigo, amiga ouvinte, você aí que está sintonizado com a gente. Bom dia através, você que está através dos aplicativos, né? Deus abençoe você aí, né? Bom dia a todos de toda a nossa cidade, de todo o nosso estado, você de outros estados do Rio Grande do Sul, do Paraná. Um bom dia para você aí que está sintonizado conosco. Que Deus seja com a tua vida, com a tua família, abençoando você poderosamente. Um bom dia, né? Você aí que está trabalhando, você que está, tem muita gente trabalhando hoje no domingo. Bom dia também para você, amigo, que está nessa manhã sintonizado conosco, né? Você aí de várias cidades, né, que estão aí aqui da região, por perto, escutando esse programa. Um bom dia, que Deus seja sobre a tua casa, sobre a tua família, né, sobre a tua vida, de uma forma poderosa e especial. Bom dia, então, a todos os ouvintes. Nessa manhã, nós queremos também agradecer a Deus pelo dia de hoje, e lembrar que hoje nós temos culto na nossa igreja aqui em Santa Cecília, na rua Papa João 23, sem número, próximo ao supermercado Visa. Você é o nosso convidado hoje às 18h30, atenção, hoje às 18h30, então, portanto, o nosso culto hoje é mais cedo da tarde, né? Então, nós avisamos a todos os irmãos que estão sintonizados aqui de Santa Cecília, e hoje nós mudamos o nosso culto para mais cedo, por causa do inverno, né? Desses frios violentos que está fazendo aí. Então a gente está mudando o culto. Muito bem. Também quero lembrar que hoje nós temos culto lá em Curitibanos, na nossa igreja sede, na rua Daniel Moraes, número 80. Próximo, meus amados irmãos, da Kazan. Hoje, às 19 horas, Pastor Neri, um grande abraço para o Pastor Neri, para todos os obreiros que estão sintonizados conosco nessa manhã. Que Deus abençoe sua casa, sua família, sua vida, de uma forma especial. Vamos para as primeiras músicas e depois voltamos na sequência.

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1: Muito bem, voltamos aqui novamente, né? 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Muito bem, gente. Nesse momento também, lembramos, né, que hoje nós temos um grande culto aqui hoje e você é o nosso convidado às 18h30. Hoje, culto da família, família no altar de Deus. Você é o nosso convidado a participar conosco desse grande culto hoje. Não perca, né? Hoje é mais cedo, se prepare mais cedo, tome café mais cedo, né? E venha para a igreja, né? Cultuar Deus conosco. Não deixe o frio, né? Não deixa o frio assustar você aí, ou a chuva, né? Afinal, venha para a casa de Deus hoje para nós adorar a Deus. Hoje aqui em Santa Cecília, às 18h30. E também lá em Curitibanos, um grande abraço para o pessoal de Curitibanos que está na escuta, os irmãos aí que estão acompanhando o programa de rádio. Um grande abraço, Deus abençoe vocês aí. E o pessoal do interior de Curitibanos, da região de Curitibanos, a nossa igreja fica na rua Daniel Moraes, número 98, né? Você vai ser muito bem atendido, pastor Neri, um grande homem de Deus, a equipe de obreiros todos lá da nossa igreja, a matriz, são uma equipe de obreiros muito queridos, né? E vão te receber de braços abertos. Tem pessoas do interior aí que já estão indo em Curitibanos, né? Na nossa igreja lá, que escuta o programa. Vai um grande abraço pro pessoal aí de Curitibanos, do interiorzão. Deus abençoe vocês aí de uma forma poderosa. E também aqui de Santa Cecília, né? Do interior de Santa Cecília, daqui a pouco vamos estar falando os nomes dos lugares aí, né? Um grande abraço pro pessoal aí que mora no sítio, no interior, né? Que estão aí na lida, né? Do dia a dia. São pessoas que trabalham no interior, seja ela na lavoura, seja com gado, seja na criação, seja da pequena propriedade, né, que produz. Importante que vocês são o agro da nossa nação, é que mantém a nação em pé. Graças ao pessoal da colônia, né, que trabalha na colônia do colono, daquele que mora no interior, que tem os produtos aqui na cidade. E a gente fica agradecido a esse pessoal que nem sempre é visto, que estão nos bastidores trabalhando, né, para fazer, para produzir para nossa querida nação brasileira, né, um pessoal sofrido do interiorzão aí, né, a lida do interior, da roça ou do campo, ou seja ela, pessoal que trabalha aí também com, como é o caso da nossa cidade aqui, que é a Florestal, né? Pessoal aí, é uma lida bem, bem sofrida, mas que Deus abençoe de graça para todos vocês. Muito bem, vamos para as próximas músicas e voltamos na sequência.
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Muito bem, voltamos novamente. Essa música aí que estava escutando fala sobre o frio, né? A nossa região aqui é muito fria. Eu estava escutando essa música, achei muito bonita. Então vai essa música para todo o pessoal aí que lida, na lida do campo, na lida do interior aí, que tem que sair quebrando a geada nesses dias de frio. E ô, a barbaridade, não é fácil, né? Então, retrata a lida do homem que trabalha no campo, na lavoura aí, no interiorzão, né? Muito bem, gente. Quero mandar um abraço aqui, né, para o nosso amigo Giovanni, que está lá em São Cristóvão, né? Ele lá com a sua família, Deus abençoe nosso amigo aí. Um forte abraço, né? Tá na escuta, Deus abençoe aí. Muito bem, vamos ver aqui, tem pessoas que estão na escuta também. Mande seu pedido de oração aqui pro programa, que depois do final a gente vai estar orando. Bom dia, gostaria de ouvir o poder do Criador, como a Cir Góes de Oliveira, Ivone Leite, Josina e Neiva. Muito bem, talvez na próxima programação a gente vai verificar, né, essa música aí, e talvez a gente coloque. Muito bem, mas continue a programação, que tem uma programação toda especial voltada para os ouvintes aí nessa manhã. Também quero mandar um grande abraço, deixa eu ver aqui, para o pessoal lá do Rio Grande do Sul, que está sintonizado conosco, né? Pessoal aí que está ouvindo esse programa aí, lá no Rio Grande do Sul, né? Pessoal lá da fronteira, meu irmão, que está lá sintonizado com a gente, né? Lá na fronteira, o Pedro Ortiz, lá em São João Tujá. Ele, sua família, o pessoal de São Nicolau, né, meus primos, meus tios que estão aí na escuta lá em Porto Xavier, lá não é em Porto Xavier, agora eu esqueci o nome lá, tia Olívia lá que mora lá em me esqueci o nome da cidade lá, mas afinal, vai, um grande abraço, estão escutando o programa aí. O Bispo Batista, né, lá em Vitor Greffe, né, o pessoal aí que estão escutando lá em Vitor Greffe, lá um grande abraço pro pessoal de Vitor Greffe, pessoal de Carazinho, meu irmão lá, meu pai, e dona pastora Risolete, que está escutando o programa. Deus abençoe vocês aí de uma forma especial. Um grande abraço a todos os irmãos. Também o pessoal de Curitiba, que estão sintonizado conosco. Lá em Curitiba, lá temos uma audiência forte em Curitiba, lá no Pilarzinho. Pessoal aí do Pilarzinho, lá de Curitiba, do bairro Alto, irmão José Carlos, pessoal aí que estão na escuta, né? São José dos Pinhais, ali na região metropolitana de Curitiba, um grande abraço, Deus abençoe o pessoal aí que estão sintonizados com a gente, de outras cidades longes, que talvez a gente nem imagina, estão aí sintonizados com a gente. Muito bem, eu quero neste momento trazer um grande abraço para o pessoal aí da Cabritos Carroceria. 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Um grande abraço, né, também aos nossos irmãos aí que estão na escuta, né? Que Deus abençoe vocês aí de uma forma especial.
muito bem a todos os nossos patrocinadores. Vai o nosso agradecimento, o nosso bom dia a vocês aí. Que Deus ajude fortemente vocês, né? 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Muito bem, gente. Você que deseja fazer uma parceria conosco aqui para nos ajudar a manter esse programa no ar, entre em contato comigo, com o pastor Ortiz aqui, através do WhatsApp 419-98-327312, né? Ou se você não conseguiu pegar esse número, né? Você pode entrar em contato aqui com a rádio, o pessoal aqui está autorizado até para fornecer, para a gente orar por você, né? Muitos pedidos, às vezes, de oração chega através da rádio, pessoas que pedem informação, eles passam o meu WhatsApp para mim fazer oração para as pessoas, né? Você quer uma oração pelo celular, um pedido de oração, né, por alguém que está doente, da tua família, entre em contato aqui e eles vão estar fornecendo, o pessoal ali que são bem bacanas, já está autorizado a fornecer o meu número, né? Mas eu vou repetir o meu número daqui a pouco mais. Muito bem, gente, vamos para as próximas músicas, depois voltamos na sequência.

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1: Muito bem, temos aqui a participação do Silvano, tá oferecendo a música aí para todos os seus amigos aí, né? Que Deus abençoe você aí, Silvano. Um forte abraço. Também temos um pedido de oração aqui do Maradona, né, pelo seu filho, já vamos estar orando. Temos a Eloíra Antônia de Ramos, a irmã Cecília Kiss está ouvindo, Delamar pedindo oração. Muito bem, vou mandando seus pedidos de oração aqui, que a gente vai estar no final fazendo aquela oração por vocês aí, ouvintes, né? E lembrando que nós temos culto na quinta-feira. Quinta-feira é a noite da libertação, gente. É oração forte, oração por imposição de mão, unção com óleo, revelação divina através do Espírito Santo. Você é o nosso convidado a vir participar conosco desse grande culto na quinta-feira à noite. Não deixe de participar, né, desse grande culto, né, na quinta-feira à noite. Muito bem, quero mandar um abraço também para o pastor Luizinho de São Cristóvão, da Igreja Batista Nacional. Um grande abraço ao nosso colega de ministério, pastor aí, ele e sua família. Que Deus abençoe, pastor Luizinho de São Cristóvão. Deus abençoe vocês aí de uma forma poderosa. Muito bem, também quero lembrar que hoje é às 18h30 o nosso culto, então não perca, né? Não perca o culto hoje às 18h30 para nós iniciarmos o nosso culto hoje nesse horário. Você é o nosso convidado a estar conosco hoje. Você aí do interior, né? Seja bem-vindo, todos vocês aí que são do interior. Muito bem. Quero mandar um abraço pro pessoal aí da Anta Morta, da coletoria, os irmãos da coletoria. Vai um grande abraço. Tem um pessoal da coletoria que está fazendo corrente de oração conosco, né? Eu quero uma hora visitá-los, né? Esses irmãos aí da coletoria, né? Que Deus abençoe. Do Batã, da Polpa, pessoal aí do Areião, Rio Bonito, Campina do Beja, Campina Biriva, Campina de Baixo. Vai um grande abraço pro pessoal aí que estão na sintonia, né? Os irmãos aí do interior, né, que trabalha aqui na região de Santa Cecília, que são do município aqui de Santa Cecília. Então, um grande abraço a esses irmãos aí. Que Deus abençoe vocês de uma forma poderosa. A gente fica muito feliz quando encontra o pessoal do interiorzão aqui de Santa Cecília. Às vezes encontramos nos mercados, no comércio, e a gente acaba conhecendo alguns ouvintes, e é gratificante quando a pessoa fala assim: olha, eu escuto o senhor, eu escuto o programa,

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1: Muito bem, chegamos aos minutos finais. Eu quero agradecer ao Gilmar Santos na técnica de som, né? E também vamos orar nesse momento por todos os pedidos de oração que chegaram aqui, estão chegando ainda. E vamos levar nosso pensamento a Deus. Senhor, meu Deus e meu Pai, eu coloco cada ouvinte e cada pessoa que está ligado, Senhor, através do rádio, dos aplicativos. Tu és o Deus de perto e o Deus de longe. No nome de Jesus Cristo, teu Filho amado, eu te peço, Espírito Santo de Deus, visita essa família, esse lar, essa pessoa que está doente, enferma, repreende, Senhor, o mal, a enfermidade, também toda a perturbação dentro da casa. Nós repreendemos em nome de Jesus, Pai. Destrava os negócios desta pessoa, que esta vida seja alcançada por ti, Pai. Toca com teu Espírito Santo, Pai. Entra com providência divina em cada vida, Pai. Nós entregamos, Senhor, Deus, e te pedimos que a tua graça seja sobre nós essa semana, nos guardando, nos livrando do mal. Abençoa aquele que está em viagem, Senhor, que está trabalhando. Livra, Senhor, do mal, Senhor, dos desastres, dos perigos e dos acidentes, do homem violento e do homem maligno. Em nome de Jesus é a nossa oração. Amém e amém, Jesus. Que Deus nos abençoe e até o próximo final de semana, se Deus nos permitir.

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2: Macedo, Laudo da Usoto, Pedro da Usoto, Laurentino Bernardino Macedo, Darcy Grimes Macedo, Antônio Carlos de Medeiros, Vitalina Carlos de Medeiros, Sueli Drosdeck, Wanda Pirvorvac Drosdeck, Marcos Roberto Becker Alves, pelos falecidos da família Alves, Mariana Garcia, Michel e Josefina Goetem, Ana Góes de Oliveira e Análio Pires de Moraes, Padre Ari, Irmã Wanda, Padre Bernardo e Padre Wilson Maiorc, Renor de Souza Gomes e Odete Altoff Gomes, Osvaldo e Arcília Gomes, Roberto Altoff e Helena Martinhago, Yara Aparecida Altoff Gomes, Osvaldo e Arcília Gomes, Roberto Altoff e Helena Martinhago, Orlando Dolbert, pelos falecidos da família Salamin. Pelas famílias do bairro Guilherme Hauen e Bairro Novo, e pelos moradores da Campina dos Beribas. Em honra ao Espírito Santo, por uma graça alcançada, e ao Arcanjo pedindo proteção, a São Bento, a Nossa Senhora Aparecida, ao Anjo da Guarda, a São Brás pedindo uma cura, a São Miguel Arcanjo, a São Roque, São Sebastião, a todos os santos e santas, a Santa Rita de Cássia, pedindo uma graça, por uma graça alcançada, em agradecimento a Deus e a todos os santos. Por todas as famílias que recebem as capelinhas, em ação de graças pelo aniversário de Ari Goetem, Julinda Goetem, Eduarda Cristina Lopes Goetem e pela saúde de Maximiliano Copelli.

0: Oremos a oração de São Francisco. Senhor, fazei de mim um instrumento de vossa paz. Onde houver ódio, que eu leve o amor. Onde houver ofensa, que eu leve o perdão. Onde houver discórdia, que eu leve a união. Onde houver dúvida, que eu leve a fé. Onde houver erro, que eu leve a verdade. Onde houver desespero, que eu leve a esperança. Onde houver tristeza, que eu leve a alegria. Onde houver trevas, que eu leve a luz. Ó Mestre, fazei que eu procure mais consolar que ser consolado, compreender que ser compreendido, amar que ser amado, pois é dando que se recebe, perdoando que se é perdoado, e é morrendo que se vive para a vida eterna. Amém. Jesus, o semeador da semente do reino, não se cansa de semear. Assim como fez o Senhor, nós também somos chamados a semear o bem com confiança, sem jamais nos cansar. Dispostos a gerar em nós e na comunidade os frutos do Espírito, acolhamos nessa Eucaristia a boa semente da Palavra de Deus. Acolhamos a equipe celebrativa de hoje.
1: Iniciamos a Santa Missa com o canto 77.

0: Contemplarei justificando a vossa face e ficarei saciado quando se manifestar a vossa glória. Em nome do Pai, do Filho e do Espírito Santo.
1: Amém.
0: Ó Deus, que criou o mundo e criou cada um de nós, e através de Jesus nos ensina o caminho que nos leva ao céu, que na santificação e na força do Divino Espírito Santo esteja convosco.
2: Bendito seja Deus que nos reuniu no amor de Cristo.
0: Bom dia a todos.
1: Bom dia.
0: Nos sintamos muito bem acolhidos nesse nosso ato de fé em viver os valores que Jesus nos ensina. E para bem participarmos da missa, colocamos as nossas fraquezas, os nossos erros diante do Cristo, Ele que vem para nos ressuscitar de tudo aquilo que pode afastar nós do amor de Deus. Juntos pedimos perdão.
3: 119.

0: Deus Todo-Poderoso, tenha compaixão de nós, perdoe os nossos pecados e nos conduza à vida eterna.
1: Amém.
2: Canto de Glória 164.

0: Oremos. Ó Deus, que mostrais a luz da vossa verdade aos que erram, para retornarem ao bom caminho, dai aos que professam a fé rejeitar o que não convém ao cristão e abraçar tudo que é digno deste nome. Por nosso Senhor Jesus Cristo, vosso Filho, que é Deus e convosco vive e reina na unidade do Espírito Santo por todos os séculos dos séculos.
1: Leitura do livro do profeta Isaías. Isto diz o Senhor: assim como a chuva e a neve descem do céu e para lá não voltam mais, mas vêm irrigar e fecundar a terra e fazê-la germinar e dar semente para o plantio e para a alimentação, assim a palavra que sair da minha boca não voltará para mim vazia. Antes realizará tudo o que for de minha vontade e produzirá os efeitos que pretendi ao enviá-la. Palavra do Senhor.
2: Graças a Deus.

0: Leitura da Carta de São Paulo aos Romanos. Irmãos, eu entendo que os sofrimentos do tempo presente nem merecem ser comparados com a glória que deve ser revelada em nós. De fato, toda a criação está esperando ansiosamente o momento de se revelarem aos filhos de Deus. Pois a criação ficou sujeita à vaidade, não por sua livre vontade, mas por sua dependência daquele que a sujeitou, também ela espera ser libertada da escravidão, da corrupção, e assim participar da liberdade e da glória dos filhos de Deus. Com efeito, sabemos que toda a criação, até o tempo presente, está gemendo como em dores de parto, e não somente ela, mas nós também. E que temos os primeiros frutos do Espírito. Estamos interiormente gemendo, aguardando a doação filial e a libertação para o nosso corpo. Palavra do Senhor.
1: Graças a Deus. Fiquemos em pé e aclamemos o Santo Evangelho.

0: O Senhor esteja convosco.
1: Ele está no meio de nós.
0: Proclamação do Evangelho de Jesus Cristo, segundo Mateus.
2: Glória a vós, Senhor.
0: Naquele dia, Jesus saiu de casa e foi sentar-se às margens do mar da Galileia. Uma grande multidão reuniu-se em volta dele. Por isso Jesus entrou numa barca e sentou-se, enquanto a multidão ficava de pé na praia. E disse-lhes muitas coisas em parábolas. O semeador saiu para semear. Enquanto semeava, algumas sementes caíram à beira do caminho, e os pássaros vieram e as comeram. Outras sementes caíram em terreno pedregoso, onde não havia muita terra. As sementes logo brotaram, porque a terra não era profunda. Mas quando o sol apareceu, as plantas ficaram queimadas e secaram, porque não tinham raiz. Outras sementes caíram no meio dos espinhos. Os espinhos cresceram e sufocaram as plantas. Outras sementes, porém, caíram em terra boa e produziram a base de 100, de 60 e de 30 frutos por semente. Quem tem ouvidos, ouça. Os discípulos aproximaram-se e disseram a Jesus: Por que falas ao povo em parábolas? Jesus respondeu: Porque a vós foi dado conhecimento dos mistérios do reino dos céus, mas a eles não é dado. Pois a pessoa que tem será dado ainda mais e terá em abundância, mas a pessoa que não tem será tirado até o pouco que tem. É por isso que eu lhes falo em parábolas, porque olhando eles não veem, e ouvindo eles não escutam, nem compreendem. Desse modo se cumpre neles a profecia de Isaías: havereis de ouvir sem nada entender, havereis de olhar sem nada ver. Porque o coração deste povo se tornou insensível. Eles ouviram com má vontade e fecharam os seus olhos para não ver com os olhos, nem ouvir com os ouvidos, nem compreender com o coração, de modo que se convertam e eu os cure. Felizes sois vós, porque vossos olhos veem e vossos ouvidos ouvem. Em verdade eu vos digo, muitos profetas e justos desejaram ver o que vedes e não viram, desejaram ouvir o que ouvis e não ouviram. Ouvi, portanto, a parábola do semeador. Todo aquele que ouve a palavra do reino e não a compreende, vem o maligno e rouba o que foi semeado em seu coração. Este é o que foi semeado à beira do caminho. A semente que caiu em terreno pedregoso é aquele que ouve a palavra e logo a recebe com alegria, mas ele não tem raiz em si mesmo. É de momento. Quando chega o sofrimento ou a perseguição por causa da palavra, ele desiste logo. A semente que caiu no meio dos espinhos é aquele que ouve a palavra, mas as preocupações do mundo e a ilusão da riqueza sufocam a palavra, e ele não dá fruto. A semente que caiu em boa terra é aquele que ouve a palavra e a compreende. Esse produz fruto, um dá 100, outro 60 e outro 30. Palavra da salvação.
2: Glória a vós, Senhor.
0: Podemos nos assentar por alguns instantes para que a meditação da Palavra de Deus ajude cada um de nós a acolher a Palavra de Deus que nesta manhã chega até os nossos ouvidos e assim fortalece a experiência de Deus que cada um de vocês que saiu nesta manhã e veio aqui na igreja participar da Santa Missa e aqueles também que auxiliam na celebração de hoje, a comentarista, os animadores da liturgia, aqueles que transmitem a missa pelas redes sociais da paróquia, a Rádio Alvorada, que faz chegar a nossa voz a muitos lares, e assim eles fazem comunhão conosco na Santa Missa. E a liturgia da missa de hoje nos coloca Jesus contando uma parábola e Ele mesmo explicando para nós essa parábola, mostrando para nós o quanto é rico algo quando Jesus conta e Ele mesmo diz o seu significado. E sabemos que já no começo da missa começamos a entendê-la, porque se buscamos ouvir uma meditação da palavra de Deus, nós já estamos buscando o encontro com Jesus. E se a partir da palavra de Deus você, nos teus momentos pessoais, já tem o seu momento de meditação, que bom, o teu terreno está sendo um terreno fértil para a palavra de Deus. Já foge do primeiro terreno, aonde não tem terra, só tem pedra, e ali brota logo e o sol vem e já mata. Porque o sol sabemos que é a provação de quem escuta a palavra de Deus, ouve uma meditação e daquela meditação faz o seu encontro diário com Jesus. Porque nenhum de nós tem o tempo de ficar ouvindo uma homilia, ouvindo uma palestra, participando de retiros, para ter um encontro com Deus a partir do outro. A partir do outro pode ser um começo do meu encontro com Jesus, mas o meu encontro diário com a meditação, porque a meditação não é uma técnica de encontro com Deus, é um modo de vida que vamos tendo, que faz esse encontro acontecer todos os dias. E isso faz nós então nos alegrar quando caminhamos com Cristo e percebemos esses passos sólidos em acolher a palavra de Deus e saber que essa palavra de Deus vai ter momentos de provação. E um segundo momento de provação que o padre percebe, e o mais difícil, é conosco mesmo, é superar as vontades e os desejos humanos nossos perante a palavra de Deus e perante o convite que Jesus nos faz. Mas a partir do amadurecimento e o crescimento do encontro com Jesus, nós vamos percebendo que a nossa vontade vai sendo alcançado pela graça de Deus, e ali a graça de Deus vai fazendo reinar em nós os valores que Jesus nos deixou. E daí sim vai ser muito mais fácil a gente lutar com a segunda dificuldade. E a segunda dificuldade é o mundo que nos rodeia, que colocam valores contrários aos valores que Jesus deixou para nós. Por isso que as amizades de um cristão deve crescer diante de uma família cristã. E aqui o padre não fala somente da família cristã, a família de sangue, mas a família cristã que vai se fortalecendo no caminhar teu, no teu participar da vida da igreja, no teu participar dos momentos que você se reúne com outras famílias, e assim você vai criando um círculo de amizade que vai fazendo você crescer e amadurecer a palavra de Deus, que encontrou um terreno fértil para dar os frutos que Deus necessita de nós. Porque jamais um cristão pode ficar com um pé dentro da igreja e um pé fora da igreja, porque nós sabemos que os espinhos que Jesus coloca ali são as ofertas de vida fácil, de uma vida mais tranquila, diante daquilo que não pede desafio moral, que não pede um desafio que me leve a ser diferente, porque o cristão é aquele que vive uma vida diferenciada, não uma vida só voltada no sofrimento, na amargura, não, mas um conhecimento que sabe que neste mundo terá um momento que tanto o Padre como cada um de nós vai trazer em si um momento para glorificar Jesus. E feliz aquela pessoa que cresce sabendo que se Jesus glorificou a Deus no alto de uma cruz e a vitória veio depois, nós temos a certeza que nós também, numa altura da vida, se Jesus não vier na nossa geração, nós também iremos glorificar a Deus de uma maneira ou de outra. Pode ser por uma enfermidade, por uma fatalidade, por uma morte repentina, não sabemos como vai ser, mas se nós caminhamos seguindo os passos de Jesus, temos a certeza que um dia encontraremos o momento que iremos glorificar Ele na vida nossa. E glorificaremos com força e fé, se essa semente do reino estiver germinando em nós. Por isso que eu acho lindo uma meditação que o São Paulo traz na Palavra de Deus, na Sagrada Escritura, quando ele diz assim que todos nós que vivemos no mundo, vivemos como numa sementeira, que só iremos conhecer o corpo da planta só quando tivermos ressuscitados em Jesus Cristo, porque ele faz a comparação. Se você joga uma semente na terra, faz o plantio, você vai ver o corpo daquela planta depois que ela brotar para cima da terra. E assim ele diz, assim vai ser com a vida do cristão que vive neste mundo como numa sementeira, que quando o seu corpo glorioso vier em Deus, ali veremos o corpo na qual a semente, que é cada um de nós, vai ter na eternidade. Para nós vermos então o quanto essa meditação que Jesus mesmo deixou para nós explicado, o que é cada momento da vida do cristão, porque é na verdade os inimigos de nossa alma. O que Jesus colocou para nós: quem rouba a semente lançada em nós é o maligno, quem rouba os espinhos, quem coloca os espinhos que sufoca a vida nossa, é a vontade humana que está dentro de nós e ela não vai sair. E se nós não vigiamos a vontade humana pela oração, nós vamos estar fazendo somente aquilo que é bom, aquilo que me faz bem. E sabemos que quem faz somente o que é bom, que faz bem, são as crianças, até uma certa idade. E depois elas vão vendo que quando cresce, vira o adulto, a gente faz o que é necessário, o que é preciso, mesmo não gostando que tem que fazer, mas faz porque sabe que tem que fazer, porque é aquilo que a palavra de Deus nos indica. E depois as coisas do mundo, então os inimigos da alma, de nossa, são essas vontades que o Padre coloca para nós hoje aqui na Santa Missa. Então que possamos nós nos colocar diante do Cristo e dizer que nós cremos e queremos seguir os passos de Jesus, e dizer: somos pequenos e frágeis diante de um mundo que arrasa vida de pessoas, que muitas vezes, se estão longe de Deus, a pessoa se desespera, e quando o desespero chega no coração humano, é triste de ver se não encontra uma raiz de Deus, uma presença divina, porque quem busca estar ao lado de Cristo supera as dificuldades. E não há maior dificuldade na vida humana quando nós entregamos um ente querido nos braços de Deus. Sabemos que não vamos ver jamais aquela pessoa humanamente no nosso meio, e o modo que eternizamos essas pessoas é com as lembranças dela, como que ela vivia cada situação da vida, como que ela motivou nós que ficamos para viver os valores que Jesus deixou para nós. Esse final de semana está sendo o final de semana que nós mais estamos celebrando missa de sétimo dia. aonde famílias saindo de suas semanas santas de oração e iniciando um processo de luto. E o processo do luto vai ser libertador e trará um crescimento para a vida cristã, se nós deixarmos o Espírito Santo rezar em nós, o Espírito Santo pedir em nós para Deus e nos livrar dos males que vamos encontrar no caminho, para que um dia possamos ver as pessoas que nós entregamos para Deus, tendo vivido uma vida santa nessa terra, e contemplá-los num corpo ressuscitado, que é o corpo da planta que um dia iremos contemplar. Então, que a missa de hoje nos ajude a ser solidários pelas famílias que iniciam o seu luto. Não podemos dizer vai ser um mês, vai ser dois meses. O luto é vivido intensamente em Jesus Cristo, em oração, crendo que Ele provou a nossa fé nesse momento da partida do ente querido. Ele mesmo vai nos ajudar a nos levantarmos, para que as crianças, os mais novos, olhem para nós que passamos para o momento de entregar um ente querido, mas levantamos fortificados, porque o Espírito Santo de Deus está conduzindo nós. Então, juntos agora, ficamos em pé, olhamos para o altar e professamos a nossa fé, dizendo que cremos que a semente que Deus lançou em nós, pela educação dos pais, pelo catecismo, pelos momentos celebrativos da igreja, vai dar fruto, porque é o meu encontro com Jesus que vai gerar encontros pessoais com Ele e vai alimentar a minha fé. Então, juntos rezamos: creio em Deus Pai Todo-Poderoso,
1: Criador do céu e da terra, e em Jesus Cristo, seu único Filho, nosso Senhor, que foi concebido pelo poder do Espírito Santo,
0: nasceu da Virgem Maria, padeceu sob Pôncio Pilatos,
1: foi crucificado, morto e sepultado, desceu à mansão dos mortos,
0: subiu aos céus, está sentado à direita de Deus Pai Todo-Poderoso, donde há de vir a julgar os vivos e os mortos. Creio no Espírito Santo,
1: na Santa Igreja Católica, na comunhão dos santos, na remissão dos pecados, na ressurreição da carne, na vida eterna.
0: Apresentamos a Deus as nossas preces e no final de cada uma delas iremos rezar a resposta que nos será indicada.
3: Senhor, escutai a nossa prece.
1: Senhor, escutai a nossa prece.
3: A palavra que sai da minha boca não voltará para mim vazia. Fazei, Senhor, que a igreja esteja sempre disponível para semear com entusiasmo a boa nova de Jesus na vida de todos, de todos os povos, nós vos pedimos.
1: Senhor, escutai a nossa prece.
3: O semeador saiu para semear a boa semente. Ajudai os pais a serem perseverantes na missão de semear a bondade e a fé no coração dos filhos, nós vos pedimos.
1: Senhor, escutai a nossa prece.
3: A criação, até o tempo presente, está gemendo como em dores de parto. Iluminai a nossa consciência para que saibamos bem decidir e respeitemos a obra da vossa criação, nós vos pedimos.
1: Senhor, escutai a nossa prece.
3: A semente que caiu em boa terra é aquele que ouve a palavra e a compreende, acolhe a prece do nosso coração, nós vos pedimos.
1: Senhor, escutai a nossa prece.
0: E apresentamos diante de Jesus o chamado de cada um de nós, o chamado a ser pai e mãe e construir uma família, o chamado à vida sacerdotal, à vida de abandono das coisas do mundo para servir as pessoas e ser um sinal do céu, rezar pelo sim das religiosas, que trazem no sim dela o sim de Maria, trazendo a presença materna da Igreja nos votos perpétuos e de fidelidade ao Divino Esposo Jesus Cristo, que as irmãs fazem. Então, que a oração que fazemos pelas vocações lembre o chamado de Deus para cada um de nós, a vida familiar, a vida sacerdotal e a vida religiosa. E assim rezamos a oração vocacional de São Paulo VI. Jesus, Mestre Divino, que chamastes os apóstolos para vos seguirem, continuai a passar pelos nossos caminhos, pelas nossas famílias, pelas nossas escolas, e continuai a repetir o convite a muitos de nossos jovens. Dai coragem às pessoas convidadas, dai forças para que vós sejam fiéis, como apóstolos leigos, sacerdotes, como religiosos e religiosas, para o bem do povo de Deus e de toda a humanidade. Amém.
4: Canto de Ofertório 272.

0: Orai, irmãos e irmãs, para que o meu e o vosso sacrifício seja aceito por Deus Pai Todo-Poderoso.
1: Receba, Senhor, por tuas mãos esse sacrifício,
0: para a glória do seu nome, para o nosso bem
1: e de toda a Santa Igreja.
0: Olhai, Senhor, os dons da Igreja em oração, e concedei que os fiéis que os recebem possam crescer em santidade. Por Cristo nosso Senhor.
1: Amém.
0: O Senhor esteja convosco.
1: Ele está no meio de nós.
0: Corações ao alto. Demos graças ao Senhor, o nosso Deus.
1: É nosso dever e nossa salvação.
0: Na verdade, é digno e justo, é nosso dever e salvação, bendizer-vos e dar-vos graças, Pai Santo, fonte da verdade e da vida, porque neste domingo festivo nos acolhestes em vossa casa. Hoje, vossa família, reunida para escutar a vossa palavra e repartir o pão da Eucaristia, celebra a memória do Senhor ressuscitado, enquanto a humanidade inteira espera o domingo sem ocaso para entrar no vosso repouso. Então contemplaremos a vossa face e louvaremos para sempre a vossa misericórdia. Nesta alegre esperança, unidos aos anjos e santos, cantamos a uma só voz.

Na verdade, vós sois santo, ó Deus do universo, e tudo que criastes proclama o vosso louvor, porque por Jesus Cristo, vosso Filho e Senhor nosso, e pela força do Espírito Santo, dais vida e santidade a todas as coisas, e não cessais de reunir para vós um povo que vos ofereça em toda parte, do nascer ao pôr do sol, um sacrifício perfeito. Por isso, ó Pai, nós vos suplicamos, santificai pelo Espírito Santo as oferendas que vos apresentamos para serem consagradas, a fim de que se torne para nós o corpo e o sangue de vosso Filho, nosso Senhor Jesus Cristo, que nos mandou celebrarmos este mistério. Na noite em que ia ser entregue, Jesus tomou o pão, pronunciou a bênção de ação de graça, partiu o pão e entregou aos seus discípulos, dizendo: tomai todos e comei, isto é o meu corpo que será entregue por vós.

Do mesmo modo, no fim da ceia, ele tomou o cálice em suas mãos, deu graças a Deus novamente e entregou aos seus discípulos, dizendo: Tomai todos e bebei, este é o cálice do meu sangue, o sangue da nova e eterna aliança, que será derramado por vós e por

Mistério da fé. Celebrando agora, ó Pai, o memorial da paixão redentora do vosso Filho, da sua gloriosa ressurreição e ascensão ao céu, e enquanto esperamos a sua nova vinda, nós vos oferecemos em ação de graça este sacrifício vivo e santo. Olhai com bondade a oração da vossa Igreja e reconhecei nela o sacrifício que nos reconciliou convosco. Concedei que, alimentando-nos com o corpo e sangue do vosso Filho, repletos do Espírito Santo, nos tornemos em Cristo um só corpo e um só Espírito. Que o mesmo Espírito faça de nós uma eterna oferenda para alcançarmos a herança com os vossos eleitos, a Santíssima Virgem Maria, Mãe de Deus, São José, seu esposo, os vossos santos apóstolos e gloriosos mártires, Santa Cecília, padroeira da nossa paróquia, e todos os santos que não cessam de interceder por nós na vossa presença. Nós vos suplicamos, Senhor, que este sacrifício da nossa reconciliação estenda a paz e a salvação ao mundo inteiro.

0: Cordeiro,
1: lembrai-vos, ó Pai, da vossa Igreja.
0: Acolhei com bondade no vosso reino os nossos irmãos e irmãs que partiram desta vida e de todos os que morreram na vossa amizade. Lembramos os nomes rezados no início da missa, os sétimo dias, lembrando do seu Dejair Machado Valim, Elcio de Jesus Glanemann, Nair Pires Padilha, Acílio Varela. Unidos a eles, esperamos também nós, saciar-nos eternamente da vossa glória, por Cristo nosso Senhor. Por Ele dais ao mundo todo o bem e toda a graça. Por Cristo, com Cristo e em Cristo, a vós, Deus Pai Todo-Poderoso, na unidade do Espírito Santo, toda honra e toda glória, por todos os séculos dos séculos. Guiados pelo Espírito Santo de Jesus e iluminados pela sabedoria do Santo Evangelho, rezemos como Jesus nos ensinou. Pai nosso que estais nos céus, santificado seja o vosso nome. Venha a nós o vosso reino. Seja feita a vossa vontade, assim na terra como no céu. Pão nosso de cada dia nos dai hoje. Perdoai as nossas ofensas, assim como nós perdoamos a quem nos tem ofendido. E não nos deixeis cair em tentação, mas livrai-nos do mal. Livrai-nos de todos os males, ó Pai, e dai-nos hoje a vossa paz. Ajudados pela vossa misericórdia, sejamos sempre livres do pecado e protegidos de todos os perigos, enquanto aguardamos a feliz esperança e a vinda do nosso Salvador, Jesus Cristo. Senhor Jesus Cristo, dissestes aos vossos apóstolos: eu vos deixo a paz, eu vos dou a minha paz. Não olheis os nossos pecados, mas a fé que anima a vossa Igreja. Dá-lhe segundo o vosso desejo a paz e a unidade. Vós que sois Deus com o Pai e o Espírito Santo. A paz do Senhor esteja sempre convosco. Felizes os convidados para a ceia do Senhor. Eis o Cordeiro de Deus, aquele que tira o pecado do mundo.
2: Senhor, eu não sou digno de entrar em minha morada, mas dizei uma palavra.
0: Que o corpo de Cristo, Ele nos guarde para a vida eterna.
3: Santo de comunhão 420.

0: Seremos alimentados pelos vossos dons, nós os pedimos, Senhor, que cresçam em nós os frutos da nossa salvação, cada vez que celebramos este mistério, por Cristo nosso Senhor.
1: Amém.
0: O Padre comunica que no dia 26 de julho não haverá missa aqui na matriz, mas sim lá na comunidade São Cristóvão, que desde o dia 18 de julho a 26, a comunidade estará com momentos celebrativos em prol da festa de São Cristóvão. E no dia 26, às 8:30 da manhã, aqui da frente da matriz, sairá uma carreata em destino à comunidade São Cristóvão, onde haverá a bênção dos veículos e a missa às 10:30. Então cada um de nós vai se programando para no dia 26 participar da missa lá na comunidade do São Cristóvão. As demais eventos que está tendo do dia 18 ao dia 26, o padre vai sempre comunicar no momento da Ave Maria. Ali estaremos buscando então essas informações referente aos preparativos da festa de São Cristóvão. E o padre recorda também que no primeiro domingo do mês de agosto, no período da tarde, haverá então um momento vocacional aqui na nossa paróquia. Então aí o padre convida todos adolescentes, jovens que queiram fazer uma experiência de ouvir experiências de vocacionados que escutaram o chamado de Deus e estão seguindo um caminho para servir a Deus, possamos nós fazer parte. Então no primeiro domingo do mês de agosto, no período da tarde, então que possamos rezar por esse momento. E agora o padre convida os familiares que estão hoje celebrando a missa de sétimo dia dos seus entes queridos, do seu Dejair, do seu Elcio, da dona Nair, do seu Auxílio Varela, que possam se colocar aqui na frente para receber uma vela acesa, lembrando sempre a luz de Jesus, que vai acompanhar cada família nesse período do luto. A família viveu a sua Semana Santa e assim a graça e a bondade de Deus possa acompanhá-los nesse momento que passam pelo luto dos seus entes queridos. E a dona Dejair e a irmã entregarão as velas acesas para os familiares. E o padre convida a comunidade a lançar o seu olhar para a imagem de Nossa Senhora das Graças, para que junto com a família e a vela acesa que cada um vai estar em sua mão, poder rezar a Nossa Senhora uma Salve Rainha, lembrando os vales de lágrimas que passamos nessa vida e queremos passar firmes, porque o olhar nosso deve estar sempre para Jesus. Ele é a fonte da existência nossa. E assim rezamos a Virgem Maria. Salve Rainha, Mãe da Misericórdia, doçura, esperança, nossa salve. A vós bradamos, degredados filhos de Eva, a vós suspirando, gemendo e chorando nesses vales de lágrimas, ea, pois, advogada nossa, esses vossos olhos misericordiosos a nós ouvem, e depois desse desterro mostrar-nos Jesus. Bendita o fruto do vosso ventre, ó clemente, ó piedosa, ó doce sempre Virgem Maria, rogai por nós, Santa Mãe de Deus, para que sejamos dignos das promessas de Cristo. Ó Senhora minha, ó minha Mãe, eu me ofereço em toda a vós, e em prova da minha devoção para convosco, eu vos consagro, nesse dia e sempre, os meus olhos, os meus ouvidos, a minha boca, o meu coração. Na mente sou vossa, ó incomparável Mãe, guardai-me, defendei-me como filho e propriedade vossa. A nossa proteção está no nome do Senhor. O Senhor esteja convosco. Deus vos abençoe e vos guarde. Ele vos mostre a sua face e se compadeça de vós. Volva para vós o seu olhar e vos dê a sua paz. Amém. E a bênção de Deus Todo-Poderoso, Pai, Filho e Espírito Santo.
1: Amém.
0: Vamos em paz, que o Senhor sempre nos acompanhe.
1: Graças a Deus.

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0: 9:41.
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4: Vamos lá. Nosso Domingão da 94 começando pra você a partir de agora. Sempre esqueço dessa trilha aí de comercial, rapaz, no começo do programa, mas tá bom, né? Tá bom. Tá começando domingo, dia 12 de julho, por aqui Gilmar Santos com o maior carinho do mundo, na sua mais ouvida. 11 graus é a temperatura, tá marcando aqui pra mim parcialmente ensolarado, será? Rapaz? É, o sol quis sair um pouquinho, né? 11 graus a temperatura, oferecimento de Medeiros Farma, Agromaster, Marcão, Mecânica Diesel, Loja Casa Nova, Supervisa Supermercados e também Centro de Eventos Milênio. Tá liberando aqui pra você, né? O nosso 991063978. Quem aí gosta de funk? Hoje é dia nacional do funk, né? E também dia do engenheiro florestal. Mandar um abraço pros nossos amigos engenheiros aí. Estão sempre ouvindo a nossa programação, né? Um abraço especial pra vocês. Hoje de folga, né? Mas radinho sempre ligado na Alvorada FM. Olha, nesse mesmo dia, em 1962... A lendária banda britânica Rolling Stones fez a sua primeira apresentação ao vivo em Londres, 1962, rapaz. Que bacana, né? Uma das maiores bandas aí a nível mundial. Bom, vai participando aí então. Você sabe que aqui rola o melhor da música gaúcha e a boa música de banda. A gaúcha tradicionalista, aquela boa. O pessoal com certeza vai pedindo pra gente aí 94,5. Abraço, meus amigos, toda a grande região, cidades vizinhas, pessoal dos interiores também que vão com a gente. Quem já tá se movimentando aí pra começar, são a carninha. Às vezes aquela carne que demora um pouquinho mais, tem que colocar mais cedo, né, velho? Pessoal que vai nas churrasqueiras, ou que faz no forninho mesmo aí. Pessoal que faz na air fryer, também vai embora, né? Se for pra uma ou duas pessoas, tá de bom tamanho. Tá começando o nosso Domingão!

0: É, a gente começa com Porca Véia, o nosso Domingão da 94.
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0: É. E a música da Tropa Véia, 9h47, nosso primeiro bloco ainda. Domingão da 94. Bom dia pra Roseli Carlin, tá curtindo nosso programa na garagem, né, Roseli? Bom dia pra Hilda Silva também. Bom trabalho, bom domingo pra você e sua família. Obrigado, viu, Hilda? Um ótimo domingo pra você aí, pro Edno. Meu amigo Marusco já tá na sintonia também, né, Marusco? Um abraço pro senhor aí, pra sua esposa. Sempre, sempre curtindo a nossa 94.5, né? Rosalvo Pires é o nome dele.
2: Bom dia, meu amigo Gilmar Santos. Vamos de música aí. Que Deus abençoe seu domingo. E põe uma música lá pro Sirvano, o Beto Sabiá, o Pitão, o Dércio, aí pra vocês da rádio, aqui pra minha esposa, pra Maria Cedroer, lá pra minha mãe, senhorinha Rodrigues Santicília, meu padrasto João Tocha. E João para Tocha. Quem estiver ouvindo, e vamos lá de qualquer uma aí que você pode achar dos monarcas aí pra nós e mandamos pra esse povo aí. Pode ser qualquer uma. E obrigado, Gilmar.
0: Show de bola, já preparei uma aqui dos monarcas bem boa. Janete Rosa também tá na sintonia, Janete, bom dia. Meu amigo Rosmar Carlinda Silva tá lá curtindo nossa programação com a família também, né? E bom dia pra Solange. Oi, Solange, obrigado pela audiência aí no nosso domingão, viu?

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0: Mas é claro que tá legal, você tá na melhor e mais ouvida, 41 anos levando muita coisa boa pra você e pra toda a sua família. Bom dia, meu amigo Evaldo. Vai sintonizando aqui na nossa melhor e mais ouvida.
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7: Através dessa música, queremos fazer a nossa homenagem, por sinal muito merecida, a todos os nossos colegas gaiteiros, cada um no seu estilo, na sua maneira de atuar, mas sempre levando alegria nos fandangos por aí afora. Alá, gaita, gaiteiro!

0: Sucesso do Corpo e Alma com Vanderlei Rodrigo. Alô, meu amor, aqui no nosso Domingão, os filhos do Rio Grande. Não deixa a gaita parar, essa música é muito bonita, né? Emocionante. Meu amigo Toninho Pereira de Lebon Regis, tá aí na sintonia, Toninho. Quem tá ouvindo também, meu amigo Artêmio, lá do Campo do Areão. Fala, Artêmio.
1: Bom dia, Rádio Arvorada. Artêmio do Campo do Areão, manda a música aí, Fazenda da Viúva, quero oferecer pra toda a galera de Sancília, pra você da rádio também, Assentamento, Campo do Arião, Timboa Grande, e Monte Castelo, Rodeio Grande, quem gostar da música, e pra você da rádio, que seja um domingo abençoado, meu amigo!
0: Valeu, Artêmio, tá faceiro aí, meu do céu, obrigado sempre pela audiência. Vamos lá, 10 horas em ponto, mandar um abraço lá pro meu amigo Luciano, já tá participando aqui, retribuindo um abraço lá pro Artêmio, né? Que tá na sintonia da Alvorada, na verdade, mandaram junto aqui as mensagens.
2: Que tarde, meu Deus.
0: Mandar um abraço lá pro meu amigo Samir também, né, Samir? Com a família lá, curtindo a nossa programação. Um abraço aí, tamo junto. O Sadir Caetano também tá sintonizado lá, o Sadir? Manda uma música pra nós aqui, tamo escutando, é o bairro Cristo Rei aí, o Aparecida, o Sadir. Um abraço pros nossos amigos aí, sempre ouvindo. O meu amigo Ezequiel Rodrigues já tá na sintonia lá também, Ezequiel. Tá escuta na casa da mãe Carmen, positivo. Domingão daquele jeitão, né?
2: Asquetar.
0: Um abraço lá pro meu amigo Silvano também, que tá na audiência, hein, Silvano?
3: Bom dia, Germão.
0: Já cavalo, na verdade.
3: Tranquilo?
0: Irmão. Tudo show.
3: Quero ouvir aquela música Cama de Cimento.
0: Nesse horário não.
3: E oferecer pra minha filha lá no bairro novo. E faz uma bironha, pura bucha, tio Bidi, Beto, Rosalvo. E pra tudo que tiver na escuta do teu programa aí, meu amigo. Pra todos meus show amigos que estiver escutando o teu programa aí. Um abraço pro Silvano e um alô pra nós aqui da turma do Corredante aqui. Beleza? Um bom final de semana pra você e tua família, meu amigo.
0: Valeu, tchau, Silvano. Tchau. Um abraço pra você, sertanejo não toca. Você vai só gaúcho e bandinha. Mas vamos mandar uma boa pra você aí, o pessoal do Corredante. Sadir tá dizendo aqui que é o bairro Marcelino Fernandes. Ah, já mudou de bairro aí, o Sadir. Um abraço pra você. Meu amigo Daniel. Daniel Ferreira, o meu amigo pintor. Tá sintonizado com a gente aí. Um abraço pra você aí, pra Lucimara. Pro filho aí também, né? Que sempre ouve a nossa programação. Vamos pra mais um intervalinho? É, rapidão, voltamos já.
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0: Já estamos de volta, meu Deus. céu! Diga lá, senhor Urbano, qual música você quer?
3: Ah. Aí, pô, pro Ziquel também, que é meu sobrinho aí,
0: teu
3: pô.
0: Teu sobrinho?
3: Pro Ruliço, dá um alô pra ele também aí.
0: Ruliço. Tá bom, meu amigo, um abraço pra você aí, obrigado pela audiência de sempre.
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0: noite. E os monarcas tirando meu chapéu pra Deus desse jeito assim, ó.

0: E na programação Porca Véia, mais uma Fazenda da Viúva, alma e tradição, cantador de bailantas. Os monarcas tirando o chapéu pra Deus. Música boa rolando aqui 94.5. Intervalinho chegando, é rapidão.
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0: estamos de volta às 10h20, o nosso Domingão da 94 pra você. Quem tá ouvindo lá também é o Beto, né, Beto? Música pro Tchupido e Rosalvo Silvani, quem estiver ouvindo. A minha amiga Marli do Rio do Campo também tá com a gente, Marli.
1: Eu sou a Marli do Rio do Campo, quero pedir a música Barril de Chopre para todos os meus amigos, para Marilu, o Jean, para todos os meus amigos, meu marido. Tudo de bom para vocês aí na rádio.
0: Valeu, Marli, lá do Rio do Campo, na sintonia da nossa 94.5, né? Giovanni Padilha.
2: Bom dia, Rio.
0: Opa!
2: Estou com um almoçar na casa da tia.
0: Show de bola.
2: Um abraço para a turma aí. Para o Igueto, para o Madeu Lopes. E o Arzimiro também.
0: Tá bom. Um
2: abraço. E o Fabiano também. Um abraço.
0: Um abraço, meu amigo. Obrigado pela audiência aí. Giovanni Padilha. Às 10h21, vamos trazer aqui a banda Rota Musical. Eles estiveram sexta-feira aí na cidade, né? E cantam bem, rapaz. É, mulherzinha lá, é show de bola. Vamos curtir aqui então a música Pode Ir, um dos lançamentos da banda Rota Musical.
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0: com Chagas Leite na programação com Desassossegos, banda Germânia, banda Rota Musical.
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0: Vou mandar um abraço lá pro meu amigo Marcelo, Marcelo Bueno, meu compadre Falcão Oliveira. Estão lá curtindo a Rádio Alvorada, tomando um chimarrãozinho, mas que tal? Um abraço pesado aqui no centro da cidade, né?
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1: 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Domingão que continua pra você, 10h35, dia clareando, né? Mais ou menos, não? 12 graus é a temperatura, bom dia pra você.

0: Xiru Missioneiro Vaneira do Taragui. Teve banda Ébanos, a Pedra Preciosa e os Bertucci Loira Casada. Combinar com o nosso domingão aí, né? Show de bola. Vou mandar um bom dia também lá pra Iraci Fernandes. Oi, Iraci. Bom dia pro Cristiano da Silva. Tá pedindo Tropeiro Velho com Fogo de Chão. Fala, Cristiano. Um abraço pra você e família, viu? Bom dia, aqui é o Jair Moura, do bairro Pôr do Sol. Ofereço música pras minhas visitas de Joinville, Monte Castelo e Curitiba. A música dos quatro Galderes, Vaneira de Respeito. Fala, Jair. Um abraço pra você aí, pessoal do Pôr do Sol, com a gente, rapaz.
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1: Olá, nosso Domingão da 94. A Dani Sutil tá na audiência também, Dani. Bom dia de domingo pra você aí, obrigado pela audiência. Quem mais? Alô?
2: Bom dia, Gemor. Tudo bom?
1: Fala, Denir.
2: Aqui é o Denir Pires de Moraes do centro. Pediu uma música pra dizer pra minha esposa Rosalia Aparecida França e para meus irmãos lá do Guilherme Rau, especialmente para minha irmã Isa, tá de aniversário hoje. Peço a música Cancioneiro das Coxilhas.
1: Boa, vamos preparar aí o Cancioneiro das Coxilhas. Um abraço, meu amigo, obrigado pela audiência e tudo de bom pra família aí, viu? João Luiz Correia, enchendo a alma, devaneira-te.

0: os mateadores e o Márcio Correia, uma vaneira de respeito, fogo de chão, tropeiro velho com Teixeirinha Filho, o João Luiz Correia enchendo a alma de vaneira. Falou pra Dani que tá curtindo aí o nosso programa, né, Dani? Desejo um domingo pra lá de bom pra todos nós, abraço meu amigo, valeu. Os amigos lá no Cristo Rei sintonizados com a gente, né? Bom dia, toca a música Guri, ofereço para nós que estamos aqui na Campina de Baixo, no sítio do Robson e da Alana. E para todos os irmãos do pro Cristiano, né, que tá lá ouvindo também a rádio. Quem tá participando com a gente aqui é a Mari Valente. Oi, Mari. Obrigado pela audiência especial aí, viu? Tá bom. Nosso colega aqui da rádio, Fabiano Carlos. Ele tá mandando os parabéns pra mamãe dele, que hoje tá completando mais um ano de vida, a dona Jacira. Está ouvindo o nosso programa lá em Ponte Alta do Norte. Alô, dona Jacira, parabéns pra você. Felicidade, saúde, muitos e muitos anos de vida. E que a senhora tenha um dia muito feliz e especial aí, tá bom? Vai os parabéns nosso aqui do Domingão da 94 e também do seu filho Fabiano Carlos, nosso colega. Aqui da nossa Rádio Alvorada, às 11:02.
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0: 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Claro que tá legal, você tá na maior audiência de toda a nossa região. Bom demais ter a sua companhia aqui no nosso Domingão da 94.
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0: Bom dia, meu amigo Marcelo Marcondes. Bom dia, Gilmar, ótimo domingo pra todos. Amém, né, meu amigo? Tamo junto aí, um abraço pra você, pra Maria Luísa, pro nosso amigo e colega aqui, o Igor Marcondes, né? Show de bola, domingão abençoado. Maria Correia de Souza, Rod Monarca. Toquinho Monarcas aí agora há pouco, dona Maria, mas se quiser outra a gente manda aí, tá? A Zelanda também tá ouvindo nosso programa, alô Zelanda e toda a família, obrigado sempre pela sintonia aqui no nosso Domingão.

0: nosso Domingão da 94, Junei Bertucci, Osbertucci, cancioneiro das coxilhas, Velho Milongueiro cantando Sou Bonito e Danço Bem, Irmãos Baiaque com o Trancão dos Polaco. Manda um abraço lá pro Franciel, tá pedindo uma música lá pro Sadir Caetano, Tio Mederico. Bom dia, manda uma música pra nós aqui de casa, pra sogra, que veio lograr um almoço hoje, beleza? É o Vandinho. Um abraço, Vandinho, pra você e pra tua sogra e toda a família. Então, um shot laranjeira, vamos mandar assim, ô Maria. Diz que ela acordou agora, ligou o rádio agora há pouco, né? Show de bola, vamos mandar assim. A Cleri, bora curtir o sol aqui na Campina de Baixo, Sidney, a Cleri, que tá pedindo Teixeirinha, o Velho Casarão. Lá pro Robson, Alana, Mário, Norli, pessoal lá no sítio, né? Do Robson, lá Campina. Estão lá curtindo a 94.5, né? Valeu, Cleri. Um abraço pra vocês aí, viu? Vamos lá, tem mais um intervalinho rapidão e a gente volta já.
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0: Estamos de volta com o Domingão, que é a sensação do momento, né? Coisa boa, fala minha amiga Zilda.
1: Bom dia, Gilmar, tudo bem?
0: Bom dia, Zilda, tudo bem?
1: Quanto tempo que eu não escutava você. Pois é. De manhã, quando eu me acordo, eu ligo o rádio, já é a hora do Fabiano. Ah. Oh, se for possível você rodar aquela música, com o Vento Serrano, bancando de patrão, eu te agradeço. Abraços, tenha um bom dia, um bom trabalho, uma boa tarde.
0: Valeu, minha amiga, um abraço pra você aí, tá bom, Zilda? Obrigado pela sintonia, o Artemio.
2: E mais uma, não, posso pedir mais uma música? Tô pedindo aí com brilhação, querido amigo, quero oferecer pra todos os ouvintes, pro senhor Zimiro, pro Luciano, pra família dele, e pra quem gostar da música e pra você da rádio, que seja um domingo muito abençoado, beleza?
0: Beleza, ô Artemio, obrigado pela audiência. Como é que é o nome da música mesmo aqui? Tava distraído.
2: Querida amiga.
0: Ah, querida amiga. Show de bola, vamos mandar sim. Manda um abraço pra minha amiga Cleri, o seu Sidney e a Sara, ótimos vizinhos e amigos lá da Campina de Baixo, né? Valeu, Mari. Um abraço pra vocês aí, viu? Show de bola, sensacional. 11:20.
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0: Pra quem pediu aqui, o Guri, na versão do César Passarinho.

0: Tá aí na programação às 11h31, Oi Serranos, o tio Mederico, Os Mirim, Shot Laranjeira, César Passarinho com Curi. A Ivone tá na sintonia lá, Ivone, diga, Ivone.
1: Boa tarde, demais. Manda uma música da As Flores que eu mandei pra ela, jogou fora. Ah. Toca aí pra nós uma boa tarde, feitando para todos meus irmãos e pra todos meus amigos, pra vocês da rádio.
0: Tá bom então, Ivone. Um abraço pra vocês aí, viu? Um bom domingo. Oi, queria pedir a música Vagalumes. Vagalumes, o Evelyn. Ah, que música é essa? Eu acho que não toca aqui no programa, se for aquela.
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0: de vagalumes por aí. A Cândia do Campo do Areão também está sintonizada, Cândia. Oi, o Aldair, um abraço para vocês, é um abençoado domingo. A Célia também está curtindo, né, Célia? Bom dia para vocês aí. Bom dia, meu amigo, manda um abraço para todos os gremistas de Ponte Alta do Norte e para todos que ouvem a rádio. É o meu amigo Plínio. Fala, Plínio, eu que agradeço a audiência de vocês aí, viu?

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0: 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Opa, já estamos de volta.
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0: É o nosso Domingão da 94, aqui é a nossa programação número 1. Se manifestar agora, né? Agora se manifestaram.
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0: Meu compadre.
3: Tamo tomando um chá aqui.
0: Chá de camomila.
3: Nós aqui que estamos na audiência.
0: Um abraço, meu amigo Marcelo Bueno e meu compadre Falcão Oliveira, que tá passeando em Santa Cecília, lá de Joinville, né? Eu já mandei um abraço pra eles lá, pensei que já estavam curtindo desde as 9h30, né, tiozão? Não, vocês não me adiantam.
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0: 11h45. Ah, não, 47 agora, né? Teve Brilhação, querida amiga, banda Passarela Bar da Esquina e Teixeirinha com os Monarcas, o velho Casarão. Casarão, boa. Vou mandar um abraço lá pro Ilohir. Bom dia, Gilmar. Gostaria de ouvir a música Lembranças pra esposa Luciane. Um abraço aí, meu amigo Ilohir. Obrigado pela audiência. Bom dia, Gilmar. Mandou uma música aí. Oferece pra minhas filhas Milene e Maria, pro marido Samuel, pra mãe Zilanda com o pai Augusto, pros sogros Rose e Josemar, que estão lá na casa hoje. Ah, estão lá em Arroio 30, ô Camila. Um abraço pra você e família aí, obrigado pela companhia. Tá pedindo mais uma do Porca Véia aqui, né? Bom dia, Gilmar, toca aí o Gaiteiro Roncador pra quem tá escutando e manda um abraço pra tia que tá de aniversário hoje, Isabel Moraes. Alô, dona Isabel, é o alemão que tá participando aqui, né, alemão? Parabéns pra dona Isabel, saúde e felicidade sempre. Que Deus abençoe, um domingo abençoado pra vocês aí, tá bom? Show de bola! A Rosane tá pedindo aqui a Submissa a Você. Oi, Rosane. Bom dia pra você e família aí, viu? Meu amigo Cetenarski tá na escuta lá hoje em Jaraguá do Sul, né, o Cetenarski? Que acabaram de tomar um cafezinho. O Cetenarski e a esposa Sara que estão lá aproveitando o domingão, né? É, eu tava vendo teus status aí, rapaz. Assim, ó. Pra você que quase não gosta de uma comidinha boa, né, o Cetenarski? Tá no paraíso aí, rapaz. Tá lá no hotel em Jaraguá do Sul, aproveitando com a Sara aí. Bom demais, né? Abençoado domingo pra vocês aí. Show, show, show! Faltando 12 para o meio-dia, a gente volta já.
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0: Todo mundo tá na sintonia da nossa 94.5. E o Porca Véia chegando aí, faltando 10 para o meio-dia.

0: Maravilha, Grupo Vento Serrano, bancando de patrão. E que essa musiquinha aí tá louca, né? Bora cadê a gaiteiro por demais? É a nossa programação especial que continua. Que música, Artemio? Que música? Me mandou a música do Kuai aqui, né? Watch. Como é que é? Palmeira e Biá. Será que vai tocar essa moda, hein? Não tocou aqui pra mim.
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0: Coro de boi.
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0: 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É, Artemio, se quiser me pida amanhã aí, depois das 6 da manhã, que nós mandamos pra você essa moda aí. Bom dia, Gilmar, gostaria de oferecer uma música pra cunhada Isabel, tudo de bom pra ela, que é o Assis Lataszewski e de todos os familiares também, né? Valeu aí, Assis, um abraço pra você e parabéns mais uma vez pra dona Isabel lá, né? Saúde e alegria e tudo, Leão! Meu amigo João, fala aí, João.
2: Bom dia, Gilmar, tudo beleza,
0: Piauí? Todo show de bola, homem
2: do céu. João, Cleide dos Santos, essa música é com o Pedro Freitas, Pinga Pura.
0: Pinga Pura, minhas armas do céu. Um abraço aí, João. Alô, alô, alô, Citerax, tá saindo já do hotel, Citerax? Já deu boa? Isso aí, qual que quiser aparecer aí, nós vamos ficar faceiro com a presença do amigo. Já vem dar um alô aqui na rádio ao vivo, porque você tá mais famoso que eu aqui, o Citerax.
3: É, Gilmar, gente, ir embora pra casa, pra colônia malhada, mas junto com a alvorada e a sarinha.
0: Aí abraço. Sim, ó, vai voltar pra casa aí, o som da nossa Alvorada FM. Deus abençoe, boa viagem pra vocês. A gente agradece sempre o carinho que vocês têm com a nossa Rádio Alvorada e audiência de sempre.
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0: 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Domingão tem que ser, né? 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
0: O Domingão da 94 continua daquele jeitão, meio de 4 agora, rapaz. Que coisa boa, já estamos entrando na última hora do nosso programa. Quando tem bastante participação, o pessoal tá alegre aí curtindo a gente, passa mais rápido, né? Eu tô aqui desde as 7:30 da manhã, a gente vai até as 13 horas. firme na paçoca. Oh, lhe garanto que o meu avô, né? Meu bisavô. Ele tinha essa mania, né? Lhe garanto. Vou pra Curitiba, ele bota de bombacha. E ele tinha uma mania de viajar de pantufa, né? A merda se chegava em Florianópolis de pantufona, desembarcava do ônibus e... Por que esquentar a cabeça, né? A vida era dele, ninguém tinha nada a ver com isso. Meio dia e cinco.
8: César Brassini e...

Programação Porca Véia, lembranças, os filhos do Rio Grande, Gaiteiro, Roncador e o César Brassini, Banda Enigma, submissa a você. O meu amigo Anderson Borges também tá aí na sintonia, meu Deus do céu. Asquetar, um abraço. Adriano Lautério tá na sintonia também, rapaz. Que rádio que é essa aí, 44.5? Ah, é na foto que fica assim, né? Às vezes some uns números, fica piscando, vira no Guedi. Gerson Silva também tá na sintonia da Alvorada, hein, Gerson? Um abraço pra quem mais aqui, ó. Ô, Rosane, tá pedindo mais uma música aqui? Banda Elite, Você Não Me Merece. Diz que o filho Vinícius gosta muito dessa música, tá bom. Olá, às 12h17, medida 17, agora tem mais um intervalinho rapidão e a gente volta já.

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0: E neste mês de julho, eu estava tocando o áudio do Adriano aqui com o microfone ligado, né, rapaz? Mas daqui a pouquinho já roda o áudio dele aí, 100%, né? 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

0: então, 2020, estamos de volta aqui com o nosso programa. Só deixa eu rodar mais uma vez aqui o recadinho do Supervisa, né? Que senão alguma coisa externa interfere, aí não pode, né? Tem que rodar sempre 100%. Até mandar um abraço para todo o pessoal do Visa, pessoal que tá de folga hoje, né? Os que podem ouvir trabalhando e todo o pessoal da direção que também sintoniza o nosso Alvorada, os irmãos aí, né? Um abraço para vocês, meus amigos. Meio-dia e 20 agora.
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0: Aí sim, meio-dia e 21 é o nosso Domingão da 94.
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0: Um abraço lá pro meu amigo Valdir, que tá sempre na audiência. Valdir não, né? O Valdeci Borges. Alô, Valdeci, tá mandando um abraço pro amigo Guimarães. O Valdeci Borges é lá da garagem, né? E tá pedindo aqui a volta do Andarilho. Vamos mandar daqui a pouquinho nosso Domingão. Alô, Luciano Guetem, lá da garagem, também tá na audiência, né, ô Luciano? E fala aí, meu amigo Luciano, o meu amigo Adriano Lautério.
3: Sumiu a parte do 9 ali, amém. Bom dia, um abraço aí, Gilmar, e todos que estão sintonizados na Alvorada. Estamos chegando no Santa City. Sintonizadinho na melhor programação da região. Positivo, meu amigo.
0: Positivo, meu amigo. Um abraço pra você e um domingo abençoado com a família aí.

0: né? Vamos lá, 12h31, meio-dia 31, agora os campineiros à flor do meu jardim, Pedro Freitas e o Grupo Toque Nativo, aqui no Super Domingão da 94, que continua. Oi, Pretinha.
1: Boa tarde, meu amigo Gilmar.
0: Tudo bem?
1: Eu nunca te peço nada, pode rodar aí para nós ouvir resposta com os fazendeiros?
0: A minha resposta...
1: Isso pra vocês da rádio e pra todos aqueles que gostarem da música.
0: Vamos mandar sim, minha amiga. Claro, e um bom domingo pra você aí, viu?
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3: A Inglaterra confirmou o favoritismo e venceu a Noruega, garantindo a vaga na próxima fase da competição. Mas o momento que mais chamou a atenção foi fora das quatro linhas. Eu estava aqui em Miami e acompanhei a festa dos torcedores, que cantaram em grande coro a música Hey Jude dos Beatles como uma forma de homenagem ao Bellingham, porque o nome dele é Jude Bellingham. Eu sou Melina Calduro, de Miami, indo para Atlanta, para o Acaerte em Campo.
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2: Vamos lá, meio-dia 35. Na programação, daqui a pouquinho, sai os fazendeiros. Tem mais algumas músicas antes aqui, viu, Pretinha? Já já sai. Legal. Vamos pra reta final do nosso programa. Muito bom dia pra você. Boa tarde agora, né?

0: aí os fazendeiros e a minha resposta, Mandelite, você não me merece, os filhos do Rio Grande, a volta do Andarilho. É a nossa programação especial que tá chegando ao final já, né? 13 graus de temperatura. Para hoje temos aí máximas de 14 graus, então vai ficar mais ou menos nessa média, não tem previsão de chuva, né? E para amanhã, segunda-feira? Para amanhã, dia de sol com algumas nuvens, névoa ao amanhecer, né? Aquela cerração estranha. À noite, de céu limpo, mínimas de 5 com máximas de 10 graus. Será ainda um dia bastante frio a nossa segunda-feira, né?
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0: Agora da FM meio dia 46.
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1: Domingão da 94, continua agora com Céu e Cantos. Ah, vai lá, dá tempo de mandar um alô, um abraço, né?
2: Alô, Alessandro Tula.
1: Agradecemos sempre a sua maravilhosa audiência. Vamos que vamos!

0: Maravilha, meio de 51. Tem mais participação chegando aí na programação da Alvorada FM. Fala, Artemio. Boa tarde. Tudo bem? Continua tudo certo, graças a Deus. Roseli Carlin da garagem também tá com a gente desde o comecinho do programa, às 9h30, né? A Maria do Marcelino Fernandes está pedindo uma música com os filhos do Rio Grande, Cabelos Compridos. Será que não saiu essa hoje? Acho que não, né? Uma boa tarde para você, que Deus abençoe. Valeu, Maria! Quem mais aqui? Opa!
1: Radialista, feito por Deus.
0: Graças a Deus que é feito por Deus, né, meu amigo Narciso Sarriba? Ô, Narciso, sintonizado na Alvorada? Ai, ai, ai, meu Deus do céu! Já toquei o cabelo, não toquei o Cabelos Compridos ainda, mas já toquei um monte dos Filhos do Rio Grande. Então a gente vai trazer aqui uma versão que é Pedro Freitas e os Filhos do Rio Grande. A Whisky Sem Gelo e aí tem a Cabelos Compridos de quebra aí, tá bom? E eu volto já para finalizar a nossa edição de hoje, agradecendo grandemente a audiência de vocês aí, vocês que fazem o sucesso do nosso programa, vocês nos surpreendem, né? Pelo carinho que vocês têm com a nossa Rádio Alvorada, que bom que gostam, porque a gente faz aqui com o maior amor do mundo, né? É uma coisa que a gente faz aí desde criança, né? Não é coisa de sonho, não é só por causa que tem que trabalhar. A gente tá realizando um sonho aqui e a gente agradece o carinho que vocês têm com a gente, né? Quando a gente faz as programações e vocês gostam, que vocês mandam as mensagens, o programa tá bom, locutor bom, essas coisas aí, né? Um abraço, meus amigos, eu volto já.

0: E assim você foi, né? Eita, nosso programa tá indo embora. Mas amanhã já tô por aqui cedinho, a partir das 6 horas da manhã, com o nosso Machando. E depois tem o bailão às 17 horas, mas a gente tá sempre por aí disponível, né? Dia todo pra Rádio Alvorada, pra gente visitar o comércio, trazer as informações no Alvorada Notícias. Então, é isso aí. 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Que Deus abençoe sua tarde de domingo aí e que a nossa semana que está chegando também seja especial e abençoada. Que tudo dê certo na nossa vida, né? Seja no trabalho, naquela viagem, enfim, que Deus nos proteja. Fala lá, meu amigo, como é que deu aí?
1: Oi, abençoado radialista.
0: Oi.
1: Eu tô com um problema no celular.
0: Capaz,
1: acho que não tá indo as mensagens certas. Eu tô pedindo, eu tô esquecido o teu nome, mas eu sei que você é um radialista de Deus, feito por Deus. E eu tô pedindo pra você tocar uma música, Calendário da Saudade, por Getúlio Rocha e Paneuza. É uma saudade que eu tenho de pai e mãe deles. Tá? Se você show puder, faz esse favor pra mim que eu quero escutar. Eu tô com um problema no celular, por isso que eu tô ligando de novo. Fique aí, com Deus. Mano. Eu esqueci o teu nome, mas não me esqueço, que você é de Deus.
0: Gilmar Santos, anota aí no caderninho. Deus abençoe, meu amigo. Obrigado pela audiência. Vamos encerrar com essa, então, do Sidney Lima. Vem chegando programação especial no seu domingão e a gente se fala sempre por aqui na melhor e mais ouvida. Agradecendo a Deus por mais um programa aí, tudo certinho, né? Agradecendo a nossa direção também, toda a equipe que faz Alvorada FM ser esse sucesso. Um abraço, meus amigos. Tchau, tchau.

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1: Oba! E aí, Brasil? Bem-vindos! Opa, tô chegando aqui com o nosso Pegada Sertaneja de hoje. Que bacana, hein? Tudo jóia, tudo ótimo? Vai ficar melhor ainda se você der um gás aí no volume da sua rádio, do seu aplicativo, você entrar nessa vibe gostosa, nesse clima bom aqui do Pegada Sertaneja, hein? Aqui na voz, Paulinha Esteves, a Loura Sorriso do rádio, e agora você sabe, muito modão chonado, muito sucesso, bacana, suas favoritas, você confere aqui e agora. E pra começar muito bem, tem um som desse cara que todo mundo curte, tá chegando aí

0: programa e 21.
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0: duas e um.
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1: 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E quem tá feliz?

0: 12:17.
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2: A escaloneta fez de novo. A Argentina está na semifinal depois de vencer a Suíça por 3-1 em um jogo decidido apenas na prorrogação. O gol que encaminhou a classificação saiu no segundo tempo da prorrogação com Julian Álvarez. E os argentinos, no finalzinho, ainda ampliaram com Lautaro Martínez. Mais uma atuação de superação da atual campeã. E claro, a torcida argentina fez a festa. Escuta só.

0: Eu sou Melina Calduro, de Miami, indo para Atlanta para o Acaete em Campo.
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2: Simbora Brasil, de volta na programação. Agora quem canta é Simone Simaria. Simbora. Simbora.

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0: sucesso de Os Barões da Pisadinha passando também aqui no Pegada Sertaneja. Ô, trenchonado, daqui a pouquinho tem mais.
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1: Simbora, meu povo, chama na botina, Pegada Sertaneja, vem cantar pra gente, Xande Avião.

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0: Vaqueiro, que eu vou ficando por aqui, finalizando a nossa edição de hoje do Pegada Sertaneja. Valeu, meu povo! Pode fechar a porteira, seu moço. A gente volta na próxima edição com muito mais. Eu deixo meu beijo, meu abraço carinhosíssimo pra vocês. Se cuidem todos. Até a próxima. Tchau, tchau. Fui!
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2: Foi muito bom ter você com a gente. O Pegada Sertaneja fica por aqui. Obrigado pela sua audiência e até o nosso próximo encontro.

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4: Um excelente domingo pra você ligado na programação da Rádio Alvorada FM. Como é que você tá, meu amigo? Como é que você tá, minha amiga? Iniciando por aqui o nosso top da semana Alvorada FM. Eu sou o Afner Barbosa e a partir de agora te faço companhia somente com as melhores. Como eu sempre digo, aquela frase de praxe: o que aconteceu de bom e de melhor, você sabe, você acompanha junto comigo a partir de agora. Um bom domingo pra você. Hoje, dia 12 de julho de 2026, está no ar o nosso top da semana e a gente começa ao som do Zé Felipe.

Um excelente domingo pra você, bacana demais ter a sua companhia, satisfação ter você com a gente, rapaz. Bruno e Denner com Luan Pereira, na sequência tem Maiara e Maraíza, Luiz Cláudio e Juliano e muito mais.

0: produção. Que honra demais poder estar aqui, viu?
1: Você tá doido.
0: Obrigado, gente. Obrigado. Obrigado. 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
1: Me

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0: 418.
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0: 4:34.
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2: A vitória da Argentina sobre a Suíça também ficou marcada por um lance curioso envolvendo a arbitragem. O atacante suíço Brill Embolo acabou expulso em uma situação ligada a uma das novas regras adotadas nesta competição. Depois de uma bola dividida com o Leandro Paredes, o árbitro mostrou o cartão amarelo para o jogador argentino. Só que o VAR percebeu um erro na identificação do atleta punido. Pela nova regra, mesmo em caso de cartão amarelo, o árbitro de vídeo pode intervir quando há um erro de identidade. A decisão foi corrigida e a punição acabou recaindo sobre Êmbolo, que foi expulso porque ele já tinha um cartão amarelo nesta partida. Eu sou Melina Calduro, de Miami, indo para Atlanta, para o Acaerte em Campo.
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1: Fala, Thiaguinho.
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1: Opa, Fernanda, só um rapidinho aqui. 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

0: preto, né?
1: Ludmilla!
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E chegamos à reta final do nosso Top da Semana Alvorada FM de hoje. A você, meu muitíssimo obrigado pelo seu carinho, pela sua audiência. A satisfação ter você junto com a gente. Segue ligado na programação da Rádio Alvorada FM, que tem muita coisa legal pra rolar ainda. A gente volta a se falar no próximo domingo, se Deus assim nos permitir. Abrindo a nossa última sequência de hoje, o som do Traia Véia.

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4: Maravilha, muito boa tarde. Estamos chegando com mais uma edição do Flashback 94, a primeira edição da semana, porque afinal de contas é domingo, hoje, dia 12 de julho de 2026. Fabiano Carlos, aqui na Alvorada FM, e o nosso Flashback 94 começando no domingão. Para você curtindo em casa, ouvindo nossa Alvorada, curtindo no carro, de repente você trabalhando, ouvindo Alvorada em pleno domingo, abraços pra você, hein? Vamos juntos aqui com muita música do passado. Pra começar, tem Te Amo Pra Sempre, Kid Abelha, Irene, Rosas de Saron e muito mais.

Aqui a música não para, nosso flashback 94 no Domingão. Ele, o saudoso Tim Maia, aquele abraço, é a primeira do bloco. E ainda tem Lyle Ross e Cyndi Lauper.

24 do domingo, trazendo mais músicas para você curtir. São as melhores músicas nacionais e internacionais, as músicas do passado, para matar aquela saudade. Cazuza, Ideologia e muito mais na sequência.

0: 5h49.
1: Este é o Flashback 94 na sua Alvorada FM, para matar saudade, para curtir as músicas que marcaram época, década de 70, 80, 90 e começo dos anos 2000. Evandro Mesquita e toda a sua trupe, a Blitz Biquíni de Bolinha Amarelinha, opa, ou Biquíni de Bolinha Amarelo, que fez sucesso na década de 80. Depois tem Starship, Fábio Júnior e a saudosa Bonnie Tyler, que nos deixou esta semana, aos 75 anos de idade, e muito mais pra você aqui no

0: 6:05.
1: E agora seguindo, tem mais músicas rolando aqui no nosso Domingão pra terminar o final de semana e começar a semana em grande estilo com o pé direito. Na sequência agora tem Charlie Brown Jr., tem a cantora Celine Dion e Kurt

0: 6h20.
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Muito bem, de volta agora para trazer as últimas do Flashback 94 deste domingo. Maurício Manieri, Minha Menina, é a primeira desse último bloco. Desejo para você um bom final de domingo, uma ótima semana e nos falamos amanhã, a partir das 8 da manhã, no Estação Alvorada, ao vivo, na programação da Mais Ouvida, a 94.5 Alvorada FM. Abraços e até amanhã.

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2: Muito bem, está no ar a edição do nosso Mais Brasil e a partir de agora, muita música boa no seu rádio. A partir de agora, alegria, o otimismo toma conta em mais uma edição do nosso Mais Brasil. Claro, sempre destacando a boa música brasileira, samba, pagode e axé no pé a partir de agora, hein? Eu, Diego Soares, junto com você e bora sim bora, começando já com a nossa primeira de hoje do Mais Brasil.

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2: Oh, gente.
3: Música do carnaval.
2: O que tá rolando aí?

0: coisa linda demais.
1: Senhoras e senhores,
0: harmonia do samba.
1: Luan Santana. Ei, querido
0: Xandinho, obrigado, cara.
1: Nossa, que coisa boa você com a gente.

0: nosso Mais Brasil faz intervalo e volta já já. Segura aí.
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3: 7:10.

0: nosso Mais Brasil, sempre destacando a boa música brasileira, de segunda a sábado, sempre aqui na sua rádio preferida. Bom, daqui a pouquinho, depois do intervalo, eu tô de volta com muito mais pra você. Segura aí!
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0: vamos fazer mais uma pausa e daqui a pouco tem muito mais pra você aqui no nosso Mais Brasil.
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0: Mais Brasil ficando por aqui. Eu, Diego Soares, agradecendo o carinho da sintonia e audiência. Ó, amanhã mais um encontro marcado, hein? Forte abraço a todos, fiquem bem e até lá.
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2: 8:13.

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